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3: E recentemente aconteceu a primeira noite do Festival de Cinema de Gramado. O evento contou com a estreia do filme Antártida. Marina Rui Barbosa, que faz parte do elenco do longa, marcou presença no evento e brilhou. Além disso, a artista deixou a sua marca na calçada da fama do evento, mostrando a sua contribuição para o cinema brasileiro. Por fim, Marina se encontrou com Isa e fez questão de posar ao lado da cantora. Antártida acompanha a médica Marina, personagem de Leandra Leal, que trabalha na estação de pesquisa brasileiras na Antártida. No local, diversos cientistas e militares se preparam para enfrentar um inverno rigoroso e bem afastado do resto do mundo. Esse foi o nosso Paparazzi. A você que acompanhou, meu muito obrigada e até amanhã com mais um.
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4: 9:20.
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2: E MC Ryan SP recebeu uma condenação da justiça por violação de direitos autorais. O cantor não creditou Lucas Vieira Josimba, conhecido artisticamente como Lusca, como autor de 34 músicas. A decisão partiu da 12ª Vara Civil de Santos, em São Paulo, e ainda cabe recurso. Segundo informações do G1, Lucas afirmou no processo que enviava suas composições ao cantor com a promessa de dividir os lucros e receber os créditos. No entanto, segundo o compositor, MC Ryan não cumpriu o combinado. Além da inclusão dos créditos, MC Ryan SP e GR6 também foram condenados a pagar todos os lucros provenientes de sessão e royalties das 34 músicas, desde o lançamento de cada obra. O valor ainda será calculado no processo. Por fim, a justiça determinou o pagamento de R$20 mil por danos morais à Lusca, em razão da omissão de seu nome como compositor.
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3: 9:36.
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0: 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Vamos fazer essa noite a melhor noite do mundo. 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Simbora!
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2: O YouTube, plataforma de vídeo mais popular do mundo, celebra 20 anos de operação, marcando a publicação do que é considerado o primeiro clipe da história do serviço. O primeiro clipe postado na plataforma foi um teste de tecnologia dos próprios criadores do YouTube e tem apenas 19 segundos de duração. O YouTube nasce oficialmente em 14 de fevereiro de 2005, quando o trio de amigos registrou o domínio YouTube.
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6: Olá, chegando para você o nosso Paparazzi de hoje, com a minha apresentação, locutora Patrícia. E uma triste notícia acometeu aqueles que iam assistir ao show de Roberto Carlos no Quali Stage, Rio de Janeiro. A apresentação foi cancelada poucas horas antes do artista subir ao palco. De acordo com um comunicado divulgado em parceria pelo cantor e pela casa de shows, o cancelamento do show ocorreu por conta de um problema técnico na mesa de som do artista. Uma nova data da performance já foi remarcada para 27 de agosto. A questão não poderia ser resolvida a tempo do show, que começaria às 9:30 da noite.
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7: 9:55.
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10: Olá, ouvintes apaixonados por música! Sejam bem-vindos ao programa Toca Tudo, onde a diversidade sonora é a nossa marca registrada. Estamos prontos para levar vocês a uma jornada musical incrível. Tá começando o Toca Tudo. Eu sou Fernando Medeiros, só tá começando o Toca Tudo de hoje.
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1: Luan Santana!
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3: Olha o seu come lá, lá lá lá lá lá lá lá lá lá lá lá lá lá lá lá lá. E atenção para essa notícia de calamidade pública. 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Você fica aí, só se abrir, se divertindo, ainda se informa. 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Você nos ouve, é como se você tomasse Revestés que desce no seu rim aí e chega mesmo no anel de couro. É algo assim, algo lindo.

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0: 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Vamos fazer essa noite a melhor noite do mundo. 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Simbora!
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0: Bonito, bonito!
1: Quem gostou, dá um bolão aí, gente.
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3: 10 horas e 33 minutos.
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1: Amanhã a gente confere muito mais. Forte abraço pra você. Valeu.
0: Gostou? O Toca Tudo fica por aqui. A gente se encontra no próximo programa.
2: Dez horas e 56 minutos.
3: Palavra de hoje. Deus proverá. Isaac disse a seu pai Abraão: meu pai. Sim, meu filho, respondeu Abraão. Isaac perguntou: as brasas e a lenha estão aqui, mas onde está o cordeiro para o holocausto? Respondeu Abraão: Deus mesmo há de prover o cordeiro para o holocausto, meu filho. E os dois continuaram a caminhar juntos. Gênesis capítulo 22, versos 7 e 8. Esses versículos narram um momento de grande provação pelo qual Abraão passou com seu filho Isaque. É a conhecida história em que Deus testa a fé do patriarca pedindo o que lhe desse seu filho amado. Certamente, foi um teste inigualável, mas foi apenas uma prova, pois Deus não queria o rapaz morto. Abraão provou que tinha fé e obedeceu ao Senhor em tudo. Ele sabia que Deus, que concedeu o filho prometido, é fiel e, se preciso fosse, ressuscitaria o menino ou proveria o cordeiro para o sacrifício. E assim aconteceu. Deus proveu, e posso dizer que também em sua vida Ele proverá. A semelhança dessa história, por vezes a nossa fé é provada. E mesmo sem entendermos as circunstâncias, precisamos confiar no Senhor, pois através das lutas que enfrentamos, aprendemos a depender mais dEle. Emprego, tratamentos de saúde, recursos materiais, o que vestir, etc., são todas necessidades importantes, mas busque primeiramente o reino de Deus e sua justiça, conforme Mateus 6, 31 a 33. Apoie a sua fé totalmente no Deus de Abraão, de Isaac e de Jacó, porque Ele suprirá todas as suas necessidades em Cristo para a sua glória. Vamos orar? Senhor Deus, queremos agradecer, pois Tu, Senhor, tens cuidado de nós. Mesmo com dificuldades, nós cremos que estás no controle da nossa vida. Provê o que realmente necessitamos, não aquilo que queremos. Ajuda também nossa família, a tua igreja e aos nossos irmãos em Cristo e amigos também, nas suas necessidades diárias. Abençoa o nosso país e supre as necessidades do nosso povo, Senhor. Dá-nos sabedoria para gerir bem os recursos que o Senhor nos dá. Abre portas, Pai, e faz a Tua vontade em nós. Assim oramos em nome de Jesus. Amém. 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
5: Mas que dia maravilhoso!
6: Bom dia, pai!
5: Bom dia, filho! Você dormiu bem?
6: Como um passarinho, pai!
5: Que bom, filho! Você não esquece de tirar leite e levar pra sua mãe!
6: Vou deixar, pai!
5: Dispõe, eu quero que você faça um favor pro pai!
6: Diga, pai!
5: Você pega a enxada velha e dá uma carpinada em volta dos pés de alface!
6: Vou deixar, pai! Vou fazer, pai! O senhor tá me pedindo isso porque vai sair, pai!
5: Eu vou até a venda buscar uns mantimento e depois vou no sítio do Nhoxico, modo de prosear com ele.
6: O senhor tá de roupa velha, pai? Por que o senhor não colocou a roupa nova, pai?
5: É que nós tem que usar as coisas velhas primeiro, filho. Falando nisso, vai lá selar o Mazarope que eu posso me atrasar.
6: Oxe, pai, o Mazarope é um cavalo muito velho, pai. Por que o senhor não vai com o Stallone?
5: Porque eu já disse, filho. Primeiro eu tenho que gastar as coisas velhas.
6: Uai, pai. Se é assim, por que o senhor não vai a pé?
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2: Olá, para você desejo uma ótima quarta-feira. Vamos curtir agora o programa Na Hora de Amar. Por aqui, toco o melhor da música romântica nacional e também internacional. Preparei uma programação bem gostosa, caprichada, com o melhor da música romântica para a gente curtir. A programação do nosso Na Hora de Amar desta quarta-feira está começando. Seja você muito bem-vindo, muito bem-vinda.

0: Você curtiu mais um bloco de muitos sucessos aqui na programação do nosso Na Hora de Amar. Estou tocando para você só o melhor da música romântica, tanto sucessos nacionais quanto internacionais, para você poder desfrutar desse ritmo tão gostoso, dessas letras maravilhosas. Em instantes eu volto com mais.
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3: 11 horas e 28 minutos.
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Estou de volta trazendo para você mais sucessos da música romântica no programa Na Hora de Amar. Selecionamos para você aqui sempre as melhores músicas nacionais e internacionais que falam deste nobre sentimento que é o amor. E agora tem mais um bloco para você curtir.

0: Você ouviu mais um Na Hora de Amar. Que bom foi te fazer companhia. Obrigada, viu, pelo carinho, pela audiência. Te desejo tudo de bom. Um beijo e até o nosso próximo programa.
1: Mais 11:51. 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
3: Maravilhosa é a certeza que a Bíblia apresenta. É certo que não cochila nem dorme o guarda de Israel. Sim, Deus está sempre cuidando de seus filhos. Por que então perder o sono com medo de que a sua casa seja assaltada ou que algum mal vai lhe acontecer? Por que ficar acordado a noite inteira se Deus é o seu vigia e protetor? Confiança em Deus é melhor do que qualquer tranquilizante. A oração, muito melhor do que pílulas. Na próxima vez que perder o sono, ajoelhe-se e ore. Fale a Deus sobre tudo que o preocupa e durma tranquilo, porque você entregou a Ele o seu problema. Diga como Davi, o salmista da Bíblia: em paz também me deitarei e dormirei, porque só Tu, Senhor, me fazes habitar em segurança.

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0: Então, o Nando no disco Com Você Meu Mundo Ficaria Completo me deu essa maravilha aqui. Não sei nem se ele deu ou se eu roubei, né? Acho que eu roubei.
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0: Deus me governa e guarde, ilumine Zé-lhe assim. Gente, muito obrigado.
1: Vou e volto. 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

0: 4:02.
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1: Olá, viajantes! É meio de semana, quarta-feira, e estamos aqui mais uma vez para o Nostalgia 90. E como sempre, a nossa viagem fica a cargo dele, Ivan Vaz. E aí, Ivan, tudo pronto por aí? Como vai ser o programa hoje?
2: Olá, meu amigo Kleber. Está tudo pronto e vai ser bom demais. Tem uma seleção que você vai estar recordando, os ouvintes de casa vai estar recordando músicas, temas de novelas, aí músicas que marcaram os anos 90 vão estar passando hoje, Kleber, aqui no Nostalgia 90.
1: Ok, então vamos viajar, Ivan. Começando com Biquíni Cavadão, Janaína.

Sucessaço! Charlie Brown Jr., Proibida Pra Mim. E a nossa viagem aqui pelo Nostalgia 90 continua trazendo mais uma pra matar a saudade. Nenhum de nós, você vai lembrar de mim.

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Quanta recordação dessa canção, foi tema de novela, inclusive O Segundo Sol, Cássia Eller. E a nossa viagem continua, agora ele, Daniel Príncipe de Brotas, Adoro Amar Você.

0: Finalizando Nostalgia 90 com Sampa Crio. Lembra dessa? Eterno Amor.
1: É, Kleber, linda música que marcou os anos 90 do Sampa Crio. Quem não lembra dessa? Eterno Amor, música linda demais. E assim finalizamos então a nossa programação de hoje, Kleber, aqui do Nostalgia 90. Amanhã é quinta-feira, a gente volta.
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0: 5:03.
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0: Felipe Araújo!
1: Valeu, meu mano!
0: Obrigado, meu irmão!
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0: Vamos de Campo Grande!
1: Ah, chegou a hora de encerrar mais um programa repleto de emoções e de música boa, hein? O nosso Pegada Sertaneja agradece a sua companhia. E é claro, esperamos aí revê-lo em breve. Até logo! 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
4: Cinco horas e 18 minutos.
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0: Opa, é hora de dar uma pequena pausa, mas se preocupa não, hein? Voltamos daqui a pouquinho com mais sertanejo de primeira qualidade pra você.
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0: Quem gostou, faz barulho.
1: Quem gostou do fantasma aí?
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0: Mais um bloco cheio de hits sertanejos, hein? Que agitaram aí a sua programação. Mas desgruda não, hein? Daqui a pouquinho tem muito mais pra você.
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2: 5:49.
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2: 5:53.
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0: finalizamos aqui mais um super bloco da Kills, hein? Mais uma pegada sertaneja com as melhores do sertanejo pra você. E aí, você curtiu, né? Então fica ligado porque a gente volta já já. 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
0: E aí, estão prontos para mais uma dose de alegria e animação? Porque o Pegada Sertaneja aqui tá prontinho. Preparamos aqui muita música boa para você curtir as melhores do sertanejo, hein? 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
4: Quem tá pegando, não tá reclamando não, viu?

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0: Me gusta.
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2: 6:20.
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1: 6:21. 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

0: Bom demais, Brasil.
1: A gente se amarra no coração errado. É um problema sério.
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5: Seis horas e 35 minutos.
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0: E o Negro Solimão!
1: Que é isso?
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0: Valeu!
1: Sim, terminamos mais um bloco musical, hein? 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
1: Bem-vindos ao nosso programa Pegada Sertaneja, que começa agora, é claro. 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

0: Bom dia! Começamos com classe hoje.
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0: Bom dia, tá no ar o seu Café com Notícia, que informação chega quente antes mesmo do primeiro gole. Para participar, 47992-67938, vamos para a previsão do tempo. Hoje teremos máxima de 26 graus e a mínima de 16. Nesse exato momento aqui em Blumenau, 20 graus, céu parcialmente nublado. Durante o dia a gente vai ter algumas mudanças, vai ter sol hoje, com certeza. Amanhã, sexta-feira, tem uma queda na temperatura, chegamos a 23 graus. Pouquíssimas nuvens no céu, a mínima será de 10 graus. No sábado, máxima de 20 e domingo, máxima de 21 graus. Já na segunda-feira, tempo totalmente nublado e a máxima será de 17. A gente vai ter uma queda muito grande aí na temperatura. Tudo isso porque a gente tá com um ciclone na região do Uruguai e da Argentina, que está trazendo toda essa mudança climática aqui para Santa Catarina. Vamos para mais informações sobre o tempo. E a temperatura é Gasparinho Central 19 graus, Ilhota 20, Itapema 20, Porto Belo 19, Itajaí 20, mas o que eu quero falar para vocês é sobre a precipitação de chuva. A gente não tem previsão de chuva hoje para a região do Vale do Itajaí, porém, Pinhalzinho, Xanxerê, Campos Novos, Campo Belo do Sul, região de Lages, logo vai começar a sentir essa mudança climática. As nuvens estão vindo ali da região de Uruguai, vindo pelo Rio Grande do Sul, Cachoeirinha do Sul e logo tá chegando em Porto Alegre. Nesse momento a gente tem chuva intensa em São Borja e 3 de Maio. Essas nuvens estão vindo para Santa Catarina e vão pegar toda a região oeste do estado. Então é isso, minha gente. A previsão do tempo é hoje: o sol sai a brilhar nos céus de Blumenau a partir da 1 hora da tarde. Bora de música!

0: Hoje a gente tá bem dançarino, tá? Já vou avisando. Já vou avisando que a gente tá só com músicas clássicas.
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0: Voltamos e voltamos pra falar agora sobre... Adivinha? Adivinha quem estará em Santa Catarina? Ela mesmo, Janja. Ela terá uma agenda só dela. O PT confirmou as viagens solo da Janja, onde o Lula tem maior rejeição. E Santa Catarina é um dos lugares aonde ela virá fazer uma visitinha. O presidente do PT e o Edinho Silva confirmaram que a primeira-dama viajará sozinha a municípios que o Lula não conseguirá visitar na campanha. Em 2022, o petista perdeu em Santa Catarina por 69,27 a 30,73. A coordenação ainda não divulgou as datas da agenda dela no estado. Vamos aguardar aí para saber quando que ela vem nos visitar, não é mesmo? E a ANEEL aprovou a alta de 10,82% na conta de luz. E a Celesc diz que catarinense paga a conta dos subsídios federais. Conforme a ANEEL, o efeito médio aprovado de 10,82 com 9,26 para baixa tensão e 14,16 para indústrias e grandes comércios. As novas tarifas valem a partir do dia 22 de agosto para cerca de 3,6 milhões de unidades consumidoras. E aí que a Celesc Distribuição disse que com efeito médio de 10,82, as novas tarifas são resultado das cobranças federais que o estado de Santa Catarina tem que pagar. Aqui tá meio confuso para eu ler aqui, mas conforme a tabela homologada pela ANEEL, os consumidores residenciais de classe B1 terão reajuste de 9,26, a baixa tensão como um todo. Gente, eu não entendo de energia, não sei o que que é classe B1. Eu tô lendo aqui para vocês, mas realmente tá bem difícil. A baixa tensão como um todo. Grupo que reúne residências, pequenos comércios, pequenas indústrias e propriedades rurais corresponde a 99,5% dos clientes da distribuidora. Sobe 9,26%. Já na alta tensão, onde estão as indústrias e os grandes estabelecimentos comerciais, a reajuste ficou de 14,16%. É muita coisa, né, gente? É muita coisa. É só no do povo, né? Bora de música!
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0: Mentira, enganei vocês. Vamos pro futebol, depois a gente toca uma musiqueta. E gente, a gente teve ontem Flamengo, que engoliu o Cruzeiro no primeiro tempo e despacha um dos favoritos e vai ser forte atrás do Penta. O time rubro-negro fez a sua melhor etapa inicial na Era Jardim e se sobressai sobre o confronto parelho. O Abel Ferreira desabafou depois da classificação do Palmeiras: o futebol está doente. O treinador português comemora a vitória sobre o Cerro Porteño, que levou o Palmeiras às quartas da Libertadores, e volta a reprovar o tom das críticas às atuações recentes do time. E eu concordo, porque hoje em dia a imprensa ela não fala sobre o jogo, ela vai sobre o pessoal. O que o jogador faz no seu dia de folga, fora do seu horário de trabalho, não diz respeito à imprensa, não diz respeito a nós. Ele faz o que ele bem entender, ele é um ser humano, ele tem direitos. Então realmente está muito difícil. Vamos para o resultado? O Flamengo ganhou, né, do Cruzeiro por 2-1. O Atlético Mineiro empatou na Copa Sul-Americana contra o Bragantino, 2-2. Também teve Santa Fé e River Plate, que ficou 0-0. E o Palmeiras aí, que vai para as quartas, ganhou de 1 a 0 na Copa Libertadores. Hoje a gente tem Corinthians e Rosário Central pela Copa Libertadores. Também teremos LDU e Mirassol. Cheguei a ficar mal aqui. Eu tô tão de mal com o Corinthians, que é meu time, que quando eu falo dele eu fico sem voz. Pela Copa Sul-Americana, Macará e Santos, hoje às 19 horas. Também teremos Olímpia e Vasco e às 21h30, Botafogo Cienciano. Também hoje. E amanhã, o que a gente vai ter de jogo amanhã? Amanhã teremos somente Campeonato Paulista Sub-20, não teremos nada em decorrência da Copa Sul-Americana ou então do campeonato. É só jogos normais. Normais não, né, gente? Campeonato japonês, paraguaio, saudita. Tá rolando tudo pelo mundo inteiro. Mas o que nos interessa, não teremos nada amanhã, vulgo sexta-feira. Então, esses foram os resultados dos jogos. E agora a gente realmente vai ouvir música, né? E aí, daqui a pouco eu volto com mais notícia, porque hoje tá cheio de babado. Tem até denúncias de Gaspar, hein? Fiquem ligados.
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0: ouvimos ABBA com Chiquitita. Eu tava com vontade de ouvir essa música. Tava com vontade. Bom, e o próximo presidente escolherá 4 novos ministros para o STF. Muito grave se o brasileiro errar. Vocês entenderam o recado? O próximo presidente vai escolher 4 novos ministros. Se a gente votar para presidente errado, literalmente estamos lascados. Daniel Freitas e Caroline de Tony afirmaram em Florianópolis que o vencedor de 4 de outubro indicará 4 ministros ao Supremo. A conta confere. Fux, Carmen Lúcia e Gilmar Mendes se aposentam até 2030. E a vaga de Barroso está travada desde a rejeição de Jorge Messias. Então, 4 novos ministros vão ser escolhidos pelo presidente da República. Um novo presidente da República, né? Esperamos ter um novo, né? E é isso, gente. A gente tem que escolher certo. Está nas nossas mãos. E a Comissão de Segurança nas Escolas apresenta o relatório final nesta quinta-feira à Comissão Legislativa Temporária Especial para discussão e proposição de medidas relacionadas à segurança nas escolas e centros de educação infantil, realiza no dia de hoje, a 1h30, na Câmara Municipal de Blumenau, a reunião de encerramento dos trabalhos. O encontro terá como pauta a apresentação e a validação do relatório final da comissão. O documento deverá sistematizar os principais problemas identificados ao longo dos trabalhos, as contribuições recebidas e as ações discutidas, os avanços, as conquistas alcançados pela... Conquista... Eu acho que não teve muita conquista não, mas vamos lá. Também serão apresentadas e as recomendações e propostas destinadas ao poder público e à comunidade escolar. Instalada em 23 de abril, a comissão realizou 6 reuniões ao longo dos trabalhos, sendo a reunião desta quinta-feira a 7ª e última prevista. Lembrando, né, que a comissão é presidida pela vereadora Cristiane Loureiro, tem como vice-presidente a vereadora Silmara Miguel, que não tá aí, tá de férias, tá lá no Amazonas. Subindo toda a região ribeirinha. E como relator, o vereador professor Gilson de Souza, além dos membros Alexandre Matias e Rodrigo Marquette. A reunião é transmitida pela TV Legislativa de Blumenau, então participem, olhem. É muito importante que a gente esteja à frente e sabendo o que está acontecendo na nossa cidade, referente às nossas escolas e CIs. Isso tudo está acontecendo devido às operações do GAECO Sentinela, que a gente aí acabou descobrindo uma roubalheira sem fim nessa cidade. E a gente tá com o poder nas mãos de fazer a mudança neste ano, em 2028. Bora de música, daqui a pouco eu volto.
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0: Voltamos e me parece que vai dar ruim pro Pablo Marçal. Ao que tudo indica, os ministros do TSE vão retirar a candidatura do Marçal à presidência após avaliarem tentativa de tumultuar as eleições. Ah, gente, podia deixar. Tava engraçado, não tava? Ah, gente, o cara é um estrategista de primeira. E uma tumultuadinha é sempre mais divertido, vocês não acham? Eu acho que sim. Eu tenho quase certeza que sim, que é mais divertido. Porém, vamos falar sobre relações estremecidas? Então, parece que o vereador Flávio Linhares, do PL, com a administração do nosso prefeito Gigi, não é mais a mesma. Basta acompanhar os últimos pronunciamentos e ações da Câmara. Uma delas aconteceu na semana passada, quando ele apresentou um requerimento que foi aprovado pelos seus pares para convocar o presidente da Blumenau Eventos, o Guilherme Ginter. Na justificativa da convocação, o vereador disse que tinha feito o requerimento com pedidos de informações quanto à forma de seleção, contratação, credenciamento e autorização dos estabelecimentos, prestadores e serviços para eventos promovidos ou apoiados pelo município. Pedido este ignorado pela gestão, de acordo com o parlamentar. Na mesma sessão, o ex-líder do governo cobrou a manutenção do parque infantil localizado no Parque Vila Germânica, lembrando que a sua indicação sobre o tema completou um ano sem que o reparo fosse realizado, e defendeu maior atenção do executivo às indicações apresentadas pelos parlamentares e as demandas relacionadas aos espaços públicos destinados. O distanciamento tem um pano de fundo. Será? Flávio Linhares não nega o apoio a uma dupla de fora de Blumenau às eleições desse ano, a Júlia Zanatta, candidata à reeleição, e o marido dela, o Guilherme Colombo, candidato a deputado estadual. O problema é que a administração municipal está engajada na candidatura à federal do João Paulo Kleinobing, o cara que trouxe o Samai para Blumenau. Então, gente, o que vocês acham? Eu acho que eu adoro. Eu só quero fogo. Tô com a gasolina aqui.
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1: Recebeu o teu alerta aí da Defesa Civil? Eu recebi. Possibilidade de pancadas isoladas de chuva com trovoadas a partir do final da tarde desta quinta-feira. Como eu falei para vocês, as nuvens que estão vindo, né, da região do Uruguai, da Argentina. Mas eu acredito que aqui a gente não vai ter muito estrondo, digamos assim. Vai ser mais para a região oeste, centro-oeste ali. Eu acho que aqui não vai chegar pelo que eu vi no meu satélite. Olha como eu tô boba. E a PF vai abrir o inquérito para investigar a fraude na filiação do Flávio Bolsonaro ao partido Missão. Até rimou, né? Investigação, filiação, missão. O partido é para identificar os responsáveis. No dia 13 de agosto, a campanha do Flávio Bolsonaro identificou que o senador aparecia filiado ao partido Missão no sistema do TSE. E aí a Polícia Federal entrou em cena para investigar essa fraude na filiação partidária do senador a candidato à presidência da República, Flávio Bolsonaro. A apuração busca identificar os responsáveis pela alteração que vinculou o parlamentar no partido Missão. As informações, além de apontar quem manipulou os dados, a investigação também pretende esclarecer a motivação da ação. Parece que no dia 3 de agosto, o pessoal identificou aí que ele tinha sido filiado ao partido Missão no sistema TSE. A legenda é presidida pelo Renan Santos, também candidato ao Palácio do Planalto. O pessoal do PL entrou em contato com o TSE. O TSE fingiu demência, deixou rolar, né? Mas agora, né, vai ter que investigar pela Polícia Federal, porque a eleição tá aí, né, gente? Precisa ser resolvido isso, né? O presidente do TSE, o ministro Nunes Marques, determinou o restabelecimento da filiação do Flávio Bolsonaro ao PL. Gente, quanta trava-língua, né? Mas é isso aí, entenderam a notícia, né? Muito bom. Aí depois eu volto com mais notícia, que tem bastante coisa, gente, pra gente falar hoje, tá? Tá recheadinho. Vamos de música.
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1: Hoje eu tô só no flashback.

0: vamos e vamos saber diretamente agora como está o trânsito de Blumenau. Vamos chamar o Neri? Onde será que está a Neri? Peraí, gente, eu vou chamar o Neri de novo, que tá muito baixo aqui. Vamos ouvir novamente.
1: Nossa audiência chegando com informações do trânsito hoje, que é dia 20 de agosto de 2026, temperatura marcando 19 graus, temperatura amena, né? Fresquinha, do jeito que a gente gosta. As estradas de Blumenau, como sempre, aí, com bastante movimentação, via expressa, trânsito parado. A gente verifica também aqui em Itupava Central, Dr. Pedro Zimmermann com trânsito lento. A gente verifica também aqui no bairro da Velha, sentido centro, com trânsito lento ali, principalmente na Caçador, Jorge Lacerda, e também na Humberto de Campos, né? E rua 7 de setembro com Avenida Beira Rio, também no centro da cidade, bastante movimento intenso nesta manhã. Voltamos amanhã com mais informações do trânsito aqui na Rádio Mais Blumenau. Ah, e eu quero aproveitar e fazer um comentário aqui que hoje as músicas estão demais. Parabéns aí pela programação. Olha só as músicas que a Joyce programou hoje no Café com Notícias. Tá demais, hein? Vamos participar com a gente. 47-992-6790-38. Valeu, Joyce.
0: Valeu, Neri. Sim, hoje eu tô pré-sexta. Tô animando o pessoal pra sexta-feira. Porque a gente tem que fazer aí o nosso restinho de ano muito bom. Então, as músicas fazem parte da nossa vida. Vamos de notícia? Vamos falar sobre o vereador Bruno Win, que tá sozinho cobrando uma situação na Escola Básica Municipal Lúcio Esteves, ali no bairro Escola Agrícola. Foi a pauta do vereador do Novo na sessão da última terça-feira. Ele cobrou prioridade por parte da prefeitura para a reconstrução da escola, que está com sérios problemas estruturais encontrados no local, incluindo espaços que foram interditados pela Defesa Civil. Olha só, teu filho corre risco na escola. Isso é uma vergonha para a cidade de Blumenau. Tu mandar o teu filho para a escola e teu filho está correndo risco. A Defesa Civil interdita o local e a prefeitura não toma atitude nenhuma. Entre das situações preocupantes está a interdição da cozinha e de salas da unidade em razão de rachaduras e problemas na estrutura. A escola, que possui uma construção antiga e atende mais de 900 estudantes, está recebendo a alimentação preparada de outra unidade para garantir as refeições dos alunos. Que vergonha, hein, prefeito? Que vergonha, que baita de gestão que você tá fazendo, né? Os alunos não têm nem alimentação, nem cozinha funcionando na escola. É assim, ó, é inacreditável. É só videozinho na internet mesmo, né? É só videozinho na internet, é só papinho pra boi dormir. Agora botar a mão na massa, erguer.

0: Mas esta, sem dúvida, eu acho que é uma das piores gestões que a gente já teve na cidade de Blumenau. É inacreditável a falta de empatia e comprometimento que a gestão, que a atual gestão da cidade tem com as escolas, com os pais, com os alunos e com a população que paga toda essa mordomia. E não vem me dizer que falta dinheiro. Pra mim não falta dinheiro, que sobra é ladrão, tá? Vamos de música que eu tô irritada já.
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1: Voltamos e voltamos para de novo falar mal da atual gestão, né? Atual gestão não, né? Vamos falar sobre uma recorrência, né? Vamos acalmar os ânimos. Bom, o vereador Adriano Pereira, do PT, fez uma publicação falando sobre... Em janeiro de 2013, a Prefeitura de Blumenau perdeu um financiamento de 177 milhões do governo federal, obtido por meio de programa pró-moradia em novembro de 2010, devido à falta de apresentação de projetos executivos dentro do prazo. Detalhes do caso, o que é esse pró-moradia? Esse pró-moradia veio, essa verba veio, que foi destinado para recuperação de áreas de construção de novas moradias

0: para as famílias atingidas na catástrofe de 2008, nas regiões da rua Pedro Kraus Sênior, Araranguá, Antônio Zendron e Garuva. Ou seja, o dinheiro veio pelo governo federal. Porém, a gestão de 2010 não utilizou o dinheiro, não apresentou nenhum projeto para que fosse utilizado esse dinheiro. Vamos agora botar o nome aos bois. Vamos lá. Prefeito de 2010, que eu não lembro agora, de cabeça, eu acho que era o Napo, né? Napoleão Bernardes, será? Gente, é difícil, é porque teve a saída do Napoleão para candidato a deputado estadual, né? Eu não lembro exatamente quando que ele saiu, mas vamos lá, me corrijam se eu estiver errada. Exatamente. Olha aí, Napoleão Bernardes, que é novamente candidato a deputado estadual. Então a gente tem aqui, de 2005 a 2019, foi o João Paulo Kleinobink. E aí esse dinheiro veio em 2010. E aí a gente tem o Napoleão Bernardes como prefeito nessa época. É isso, gente. A gente aqui mata a cobra e mostra o pau, como diz o outro. Não tem churumelas. Dia D de vacinação mobiliza cidades do Vale do Itajaí nesse sábado. Blumenau, Indaial, Gaspar, Pomerode e Timbó terão a mobilização para atualização das cardenetas. Gente, lembrando que essa vacina é a vacina da gripe. Então, ela é principalmente voltada para crianças, adolescentes e menores de 15 anos que estão com as doses ali em atraso no calendário nacional de vacinação. Então, você pode vacinar por várias coisas. Além da gripe, tá? Tem também poliomielite, hepatite A e B, febre amarela, sarampo, caxumba, rubéola, varicela e HPV. Gente, é de extrema importância que os pais levem seus filhos para deixar todas essas vacinas em dia, tá? Isso aí não tem nada a ver com vacina da Covid, não tem nada a ver com essas coisas. São vacinas que a gente deve tomar, tá? Então, assim, poliomielite, hepatite A e B, febre amarela, sarampo, caxumba, rubéola, varicela e HPV é de extrema importância, tá, gente? Principalmente HPV para as meninas aí, porque o índice de câncer uterino é muito grande e a gente sabe que não custa tomar a vacina, né? Vamos lá, vamos preservar nossas crianças. Bora de música!
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0: E esse foi o Beatles, eu toquei Yellow Submarine porque, né, tamo afundando, minha gente. Olha só, agora o pessoal me mandou mensagem aqui no inbox, corrigindo que o prefeito não era o Napoleão, tá? O prefeito era o João Paulo Kleinelbing. É a voz do povo, é Blumenau, é vote de novo. Tá vendo como eu lembro até o jingle dos candidatos? Eu lembro até o jingle dos candidatos, pra vocês verem como eu sou ligada no negócio. Mas assim, foi João Paulo Kleinelbing que ficou do dia de 2005 a 2028 e 2009 a 2012. Ou seja, a verba veio, não foi utilizada, e esse cara agora está candidato a deputado federal. E aí a gente tem o Napoleão, que assumiu em 2013 aí, e agora está candidato a deputado estadual. Mas por que que eu tô falando que o navio tá afundando? Por que que eu tô falando sobre isso? Gente, várias empresas gigantescas entraram em recuperação judicial. E eu não tô falando de empresas mais ou menos. Eu tô falando da Starbucks. Eu tô falando da Tokstok. Eu tô falando da Polishop, a Casa do Pão de Queijo, Casa e Vídeo, a Ricardo Eletro e tantas outras empresas recorreram à recuperação judicial para tentar sobreviver. Os números chamam a atenção. O Brasil encerrou 2025 com 5.680 empresas em recuperação judicial. O maior patamar já registrado. Foram 1.665 novos pedidos no ano, enquanto apenas 561 empresas conseguiram encerrar o processo. Recuperação judicial é o mecanismo utilizado por empresas que não conseguem mais honrar seus compromissos financeiros e precisam de proteção legal para renegociar dívidas e evitar falência imediata. Quando os negócios fecham as portas, não são apenas CNPJs que desaparecem. É emprego também. São oportunidades, são sonhos que ficam no caminho. O Brasil precisa voltar a ser um país que incentive quem produz, investe e gera riqueza. Para onde o nosso dinheiro está indo? É isso que a gente tem que pensar, gente. E é assim, ó, desde a era Dilma, tá? Nunca teve essa quantidade. Fora as empresas que estão fechando. A gente tem aí Casas Bahia, Marisa, a Brastemp fechou uma fábrica, uma parte da fábrica. A Heineken demitiu 6 mil funcionários. Tá? A gente tem várias notícias diariamente de empresas fechando. Toyota, Volkswagen fechando partes da fábrica e demitindo 1.000, 2.000, 3.000 pessoas. Tá difícil, minha gente. E esse submarino tá afundando. Vamos prestar atenção e não vamos deixar isso acontecer. Bora de música.
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0: Valeu, gente! Obrigada! Esse é o Café com Notícias. Ficamos por aqui. Hoje o programa foi totalmente flashback aí, teve algumas coisas diferentes, mas quero agradecer vocês. Obrigado por estarem aqui conosco. Não esqueçam de participar. 47992-6790-38. Mandem suas pautas, mandem beijos e abraços. Se quiser mandar áudio, a gente bota no ar aqui. E estaremos com vocês amanhã, sextou, quem sabe? Quem sabe amanhã eu não faço um eletrônico? Vai que eu acordo, né? Aí, com vontade de ouvir um eletrônico. Aqueles eletrônicos na época da Rivage, assim. Na época do Carambas, da Tapioca. Bons tempos, né? Valeu, gente. Obrigada. Esse foi o Café com Notícia. Eu volto amanhã.
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0: pequeno intervalinho e o Agito Geral volta com muita sonzeira, música pop de melhor qualidade.
1: 8:18. 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

0: Sonzeira, o Agito Geral, rolando para você as nacionais e internacionais. PH vai ficando por aqui, eu vou dar um intervalinho, mas eu volto já já, viu? É pai e bola, a gente volta.
1: 8:36. 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

0: Que legal, o Agito Geral vai ficando por aqui. A gente se fala só amanhã neste mesmo horário. Amanhã muita sonzeira aqui na nossa rádio. Tchau, gente!
1: Oito horas e 56 minutos.
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3: Fala, gente! Chegando com Ligados na Tela nesta delícia de quinta-feira, hoje dia 20 de agosto. Destaque da telinha hoje vem da Globo. Vai rolar na sessão da tarde, às 3h35, o filme Guiado pelo Luar. Filme de drama de 2022. Depois que a esposa do cantor country Will Brown falece, sua dor o afasta tanto de sua carreira quanto de sua filha. Sua vida tem uma reviravolta quando um talentoso treinador de cavalos mostra a ele perdão e graça. Guiado pelo Luar, hoje, 3h35 da tarde, na TV Globo.
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5: Sabe que eu vi essa mensagem do pastor Júlio e me chamou muita atenção. Porque Deus, ele muda história. Mas antes, nos faz uma promessa. Se existe um propósito, existe um chamado. E se existe um chamado, existem promessas. As promessas de Deus, elas são absurdas na nossa vida, pelo fato de julgarmos impossíveis de se cumprirem. Deus prometeu abençoar os filhos de Abraão, Isaque e Jacó. Sara, esposa de Abraão, era estéril e teve Isaque. Rebeca, esposa de Isaque, também era estéril e teve Jacó. Raquel, esposa de Jacó, ela era estéril e teve José. As promessas de Deus se movem nas impossibilidades. Se você não pode, Ele pode. Se Ele te prometeu, tenha certeza, se cumprirá. Mas antes, Ele nos leva aos processos. Davi foi ungido 20 anos antes de se tornar o rei de Israel. O propósito era o trono, mas o processo era o anonimato com as ovelhas. A luta contra o leão e o urso, a afronta do Golias, a traição de Joabe, a perseguição de Saul. Ninguém vive o propósito sem passar pelos processos, mas entenda, o processo, ele é temporário. A promessa, ela é permanente. Mas o propósito é eterno, sempre existirão desafios entre você e as promessas de Deus. Mas antes, nos permite ser afrontados. José, antes do sonho, era só o filho caçula de Jacó. Depois do sonho, passou a ser afrontado. Davi, antes de ser ungido, era só rejeitado. Depois da unção, passou a ser perseguido. O nível de Deus, ele te levará, te conduzirá a provas cada vez maiores. A rejeição e a perseguição, elas são apenas o preparo para o trono. Entenda o processo. Jogaram José numa cova, mas era apenas o início de uma jornada até o governo do Egito. Esqueceram Davi no campo com as ovelhas, mas era apenas o início da jornada até o reinado de Israel. Nada do que foi feito contra você será maior do que aquilo que Deus quer fazer por nós. Nada do que foi feito contra você será maior do que aquilo que Deus vai fazer por você. Mas antes, ele nos leva a uma jornada de capacitação. Moisés não era capaz e se tornou libertador. José não era capaz e se tornou governador. Davi não era capaz e se tornou rei de Israel. Ana não era capaz e gerou Samuel. Aqueles que os homens disseram não serem capazes, Deus aposta e os capacita. Muitos dizem, ele não é capaz. Mas você olha para você mesmo e diz, eu não vou conseguir. Mas Deus olha para você e te diz, eu irei te capacitar. Confia. Confia sempre nos planos de Deus. Confia naquilo que Deus tem feito como propósito na sua vida. Lembre-se, o propósito sempre será eterno. O processo ele passa, mas a promessa ela fica.
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2: Olá, meus amores, sejam todos bem-vindos.
3: Bom dia.
2: Bom dia.
3: Opa.
2: Bom dia!
3: Bom dia!
2: Bom dia pra você ligadinho na edição do programa Adrenalina com Jonatas Gonçalves. Esteja você onde quer que você esteja, nos ouvindo, em casa, no carro, no trabalho, no celular, na internet, nos sítios, nas chacras, nas fazendas, nos ranchos, nos condomínios, nas cidades adjacentes e circunvizinhanças a nossa. É uma alegria, um prazer imenso te encontrar de novo pra gente ficar juntos na manhã inteira na melhor rádio do Brasil. Oh, muito obrigado pelo carinho. Pra você que está ouvindo a gente pelo Radiosnet, pela Alexa, pelo site da rádio, pelo Dial, pelo FM, ou pra você que está ouvindo a gente pelo aplicativo, muito obrigado pelo carinho, pela audiência de sempre.
3: Bom dia!
2: É o nosso programa chegando nesta manhã gostosa. Excelente manhã pra você, viu? Que Deus abençoe a sua vida hoje e sempre. Bom dia, Adrenalina!
3: Bom dia!
2: Bom dia! Chegou de manhã cedo, vamos acordar.

Eu Mesmo presente na sua manhã, liderando em toda a região. Bom dia, cheguei.

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1: E agora na programação, uma das grandes cantoras roqueira nacional, Luca, sem resposta.

0: o melhor do rock nacional, Luca, da cantora De Porta Aberta, Sem Resposta. Gostou? Depois do intervalo tem mais.
1: 9:24.
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0: porque sempre essas coisas acontecem, filho. 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
1: Os batimentos.

0: Yes. 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
1: É aquele samba das antigas. Terra Samba. Para, para, para, para, para, para. Carrinho de mão.

0: 90 pro início dos anos 2000, Terra Samba, carrinho de mão, depois do intervalo tem muito mais.
1: 9 horas e 43 minutos.
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4: Alô, você de Aries. Hoje tem vibes animadas para você tirar o pé da rotina, Arianjo. Aproveite para curtir a liberdade, fazer as coisas que tem vontade, pois vitalidade não vai faltar. Alguém que é seu número pode se aproximar e ficar caidinho por você, hein? O número de hoje é o 21, a cor é magenta. As estrelas recomendam aquintar de antena ligada hoje, Tourinho, viu? Principalmente nos interesses materiais. Siga seus instintos e preste atenção às oportunidades que devem surgir, porque você pode fazer boas negociações e sair no lucro. No romance, o clima tende a ficar mais quente e vibrante. O número de hoje é o 40, a cor é azul turquesa. Geminiano, geminiana, hoje é o seguinte, tudo indica que você vai dar um show de simpatia, bom humor e espontaneidade com quem convive e trabalha. Os astros também mandam vibes ótimas para os assuntos profissionais, viu? E a chance até de fazer excelente acordo aí, aliança no serviço. Romance blindado e protegido, número de hoje é o 60, cor creme. E você de câncer? Ó, hoje a dica é focar nos deveres e não economizar no empenho para chegar lá, pois os frutos virão inclusive pro seu bolso, tá? O lance hoje com o seu bem tende a esquentar a partir da tarde, a atração fica mais nítida. É, astral de cooperação com o Love, número de hoje é o 54, a cor roxo.
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0: dose de
1: Henrique Diego com DJ Dennis. Malbec, hoje a festa é lá em casa, hein? Só eu e você junto. Você lembra dessa? Essa música tocou muito aqui na rádio.

0: afetado nesse momento.
1: Boa demais.
2: Adre, na Lina.
3: Pra quem tem um bom gosto musical, Zezé de Camargo e Luciano, eu amo.

0: Zezé de Camargo e Luciano. Eu amo. Daqui a pouco, depois do intervalo, tem muito mais músicas para você ficar aqui juntinho com a gente.
1: 10 horas e 21 minutos.
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4: Alô, você de Sagitário.
5: Sagitário.
4: Hoje você tem sucesso de sobra e razões de sobra para glorificar e agradecer, tá? Otimismo, inteligência e confiança serão seus trunfos para conseguir o que ambiciona e suas qualidades vão brilhar no trabalho. É, da pista para a conquista vai ser um pulo e o período promete ser perfeito para quem está em busca de um novo amor. O número de hoje para vocês é o 2, a cor é prata.
5: Capricórnio.
4: Você terá condições de se concentrar melhor em seus interesses hoje, viu, ô Capricórnio? Tende a produzir mais em serviços e atividades individuais do que em equipes. Bom, na vida 2, quanto mais privacidade com o love, melhor. O número da sorte hoje para você é o 47, a cor cinza.
5: Aquário.
4: Senhoras e senhores de Aquário, as estrelas elevam sua espontaneidade, deixam sua simpatia a milhão e anunciam um período para lá de animado em rolês e encontros com os amigos. Amizade colorida pode mudar de patamar e virar namoro, será? Agora, se você já tem um mozão, deve curtir um dia alegre e descontraído hoje. Aquário Angel, o número da sorte é o 33, a cor é marrom. E você de peixes? Sonhando com novidades no trabalho? Um dinheirinho extra? Então pode se animar, porque se depender dos astros, seus desejos de boas chances de verdade, de virar realidade, né? Porque se depender dos astros, o seu desejo tem boas chances de virar realidade, viu? O momento é ideal para ir atrás das suas ambições profissionais e materiais. No romance, afaste interferência alheias e foque nas metas que quer alcançar com love. O número de hoje para você de peixes é o 51, a cor violeta.
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9: Muito prazer em fazer parte da sua manhã.

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0: ar, tá começando.
1: Agora,
0: Kiss, tá no ar. Cheguei.
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0: Sequência especial do ouvinte. Já está começando a seleção musical do ouvinte e hoje trazendo três grandes sucessos pop internacionais do seu artista predileto. Músicas que se destacaram já tem já alguns anos. E bota anos nisso, viu? As três músicas que a gente vai ouvir hoje, elas têm mais de 10 anos. Então a gente vai tocar um pedacinho das três, aquela música que você mais gostar, vota nela no WhatsApp da rádio. Se ela for a mais votada, ela toca inteira no próximo bloco. Combinado? Começa!
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0: Seleção musical do ouvinte. Perto dos anos de 2010, Kobe Kelly, banda.

0: Gostou? E aí? Será que compensa ouvir essa música inteira no próximo bloco? Essa vozinha bem light, bem calma, hein? Gostou? Próxima Next Music.
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0: Essa música traz tantas energias positivas, enche o coração da gente de esperança para dias melhores, né? Viva a vida com Coldplay. E aí, gostou? Essa é a segunda. Pra tocar inteira, vota no WhatsApp da rádio. Próxima, terceira e última.
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0: Música de balada. Música de academia. Final dos anos 2000.

0: Subit. E aí, curtiu? Vota então, bora lá, vamos lá.
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0: Na edição da Seleção Musical do Ouvinte de hoje, conferimos primeira opção de Kobe Carrot com Bubbly, segunda Coldplay Viva La Vida. E a terceira e última de David Guetta, Sexo Beat. Uma das três vai tocar inteira. Capricha, porque depois do intervalo a gente vai ouvir inteira, viu? Tá valendo.
2: 10 horas e 37 minutos.
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4: Quinta-feira, 20 de agosto, tá no ar pra você o resumo da novela do SBT. Joana, a virgem. Diante das provas, o juiz declara a inocência de Gabriel e responsabiliza Rogério e Queiroz pela morte de Francisco. Rogério faz 3 reféns para evitar a prisão, mas Camila se liberta e o ataca para que os irmãos Fêmaior consigam fugir dele.
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O Nacional, Banda 1120, Sei Que É Você. Ah, essa música tem uma letra tão bonita. Cante com a gente.

0: 11:20. Acredite em mim, acredite em nós de novo. Banda 11:20 na nossa programação. Gostou? Depois do intervalo tem mais, tá?
1: 10:55.
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3: Quinta-feira, 20 de agosto, na novela Nobreza do Amor, você acompanha aqui a Lika deduz que alguém tirou uma foto dela e Tônio acredita que foi uma coincidência. Viriato descobre uma carta da mãe de Ritinha entre os pertences de Belmira. Salma desconfia de Fuad, que olha com interesse para Belmira.
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Vacilo. Anos 2000, como é bom recordar, hein? Aquela das antigas, do jeito que a gente gosta, hein? A nossa velha infância, tribalistas.

0: Tribalistas, Velha Infância. E aí, tá gostando? Aqui tem muito mais músicas pra se apaixonar, pra recordar os bons e velhos tempos e, claro, pra cantar muito com a gente aqui na rádio, viu? Intervalo, daqui a pouco tem muito mais músicas.
1: 11 horas e 14 minutos.
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3: Quinta-feira, dia 20 de agosto, tá no ar pra você o resumo da novela Por Você. Hoje, Bela comenta com Yara sobre o estado abatido de Juarez. A médica tenta organizar o seu dia a dia com as crianças e Glorinha a apoia. Peixe volta para a casa de Bela, que leva as crianças para a escola.
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3: Aqui tem romance, tem saudade, tem música, tem sucesso e, claro, uma boa música. Entre, acomode-se e deixe as lembranças falarem mais alto. Está começando no Adrenalina o painel Flashback, a trilha sonora da sua história. 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

Vamos viajar nos anos 90. Sociedade do Samba, no rádio. Música da época do colegial, de escrever na carteira, no verso do caderno. Lembra dessa?

0: rádio da Sociedade do Samba. Um sucesso que marcou o pagode com sua letra leve e contagiante, falando da força do samba e da música tocando no rádio. A música no rádio conquistou espaço nas emissoras, animou o público e se tornou uma das canções mais lembradas da Sociedade do Samba lá na época. Ela tem uma voz tão gostosa, né? Bom, depois do intervalo,
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2: 11 horas e 32 minutos.
3: Voltamos com o resumo de novelas.
4: Quinta-feira, 20 de agosto, hoje na sua novela Quem Ama Cuida. Adriana agradece a Pedro por não ter desistido dos dois. Kleber não aceita trabalhar com Ademir. Bruna e Carmita ficam surpresas quando Ademir decide quitar sua dívida bancária. Elisa fala para Toniel se aconselhar sobre o seu dom espiritual.
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0: Bom dia! 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
9: Hoje nós vamos falar sobre a história da dupla Gian e Giovanni. A dupla Gian e Giovanni é um dos nomes importantes da música sertaneja, especialmente nos anos de 1980 e 1990. Formada por Gian, nome verdadeiro de Antônio de Paula Santana, e Giovanni, nome verdadeiro Giovanni Alves Pereira, ambos naturais do interior de São Paulo, a carreira da dupla começou no final dos anos de 1980, quando se conheceram e decidiram formar a parceria musical. Os dois eram músicos com influência da música sertaneja tradicional, mas foi no início dos anos de 1990 que a dupla ganhou notoriedade, especialmente com a combinação de músicas românticas e dançantes, marcando um estilo único. O maior sucesso da carreira de Gian e Giovanni veio com o lançamento do álbum Gian e Giovanni ao Vivo em 1991, que trouxe a canção Aquele 1% e se tornou um grande sucesso no Brasil. A música se destacou nas paradas de sucesso e consolidou a dupla no cenário da música sertaneja. Ao longo da carreira, Gian e Giovanni lançaram vários álbuns e tiveram outros sucessos, como música Solitário, Chorando de Solidão, Eu Te Amo, com o tempo e por aí vai, né? É, a dupla foi ganhando mais fãs, sendo reconhecida por suas músicas de apelo romântico e sua interpretação genuína, que cativava os ouvintes. No entanto, a trajetória da dupla foi marcada por períodos de separações temporárias e retornos, o que é comum em muitas duplas sertanejas, mas a relação entre os dois sempre foi forte. E ambos continuaram sua carreira com diferentes projetos musicais ao longo dos anos. Jean e Giovanni são lembrados por sua contribuição para o crescimento sertanejo e, embora não tenham atingido o nível de popularidade de algumas outras duplas da época, eles têm um legado importante, especialmente para os fãs da música sertaneja clássica dos anos 90. E hoje, Jean e Giovanni têm sucessos tocados em várias rádios do Brasil. Então vamos conferir agora sucessos da dupla Jean e Giovanni.
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Bom, gente, eu vou indo. Ah, que peninha, que peninha. Bom, uma hora eu tenho que ir, né? Mas ó, prometo que eu volto na próxima edição, neste mesmo horário, aqui na rádio, viu? Espero que você tenha gostado. 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Grande abraço para você que está na sua casa, um beijo bem grande, para você que está dentro do seu carro, muito obrigado, valeu pela carona, para você que está no seu trabalho, um bom dia para você, patrão, para você, funcionário, pro pessoal aqui da rádio, está chegando mais uma atração, agora, depois do nosso programa, e a gente se encontra na próxima edição, neste mesmo horário, no Adrenalina com Jonatas Gonçalves. Muito prazer em fazer parte do seu dia a dia, e claro, muito obrigado pela oportunidade de algum pedacinho fazer parte da sua manhã. Tchau, gente, até a próxima!

0: 11:52.
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2: Fala, gente! Chegando com Ligados na Tela nesta delícia de quinta-feira, hoje dia 20 de agosto. Destaque da telinha hoje vem da Globo. Vai rolar na sessão da tarde, às 3h35, o filme Guiado pelo Luar. Filme de drama de 2022. Depois que a esposa do cantor country Will Brown falece, sua dor o afasta tanto de sua carreira quanto de sua filha. Sua vida tem uma reviravolta quando um talentoso treinador de cavalos mostra a ele perdão e graça. Guiado pelo Luar, hoje, 3h35 da tarde, na TV Globo.
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4: Sabe que eu vi essa mensagem do pastor Júlio e me chamou muita atenção. Porque Deus, ele muda história. Mas antes, nos faz uma promessa. Se existe um propósito, existe um chamado. E se existe um chamado, existem promessas. As promessas de Deus, elas são absurdas na nossa vida, pelo fato de julgarmos impossíveis de se cumprirem. Deus prometeu abençoar os filhos de Abraão, Isaac e Jacó. Sara, esposa de Abraão, era estéril e teve Isaac. Rebeca, esposa de Isaac, também era estéril e teve Jacó. Raquel, esposa de Jacó, ela era estéril e teve José. As promessas de Deus se movem nas impossibilidades. Se você não pode, Ele pode. Se Ele te prometeu, tenha certeza, se cumprirá. Mas antes, Ele nos leva aos processos. Davi foi ungido 20 anos antes de se tornar o rei de Israel. O propósito era o trono, mas o processo era o anonimato com as ovelhas. A luta contra o leão e o urso, a afronta do Golias, a traição de Joabe, a perseguição de Saul. Ninguém vive o propósito sem passar pelos processos, mas entenda, o processo, ele é temporário. A promessa, ela é permanente. Mas o propósito é eterno, sempre existirão desafios entre você e as promessas de Deus. Mas antes, nos permite ser afrontados. José, antes do sonho, era só o filho caçula de Jacó. Depois do sonho, passou a ser afrontado. Davi, antes de ser ungido, era só rejeitado. Depois da unção, passou a ser perseguido. O nível de Deus, ele te levará, te conduzirá a provas cada vez maiores. A rejeição e a perseguição, elas são apenas o preparo para o trono. Entenda o processo. Jogaram José numa cova, mas era apenas o início de uma jornada até o governo do Egito. Esqueceram Davi no campo com as ovelhas, mas era apenas o início da jornada até o reinado de Israel. Nada do que foi feito contra você será maior do que aquilo que Deus quer fazer por nós. Nada do que foi feito contra você será maior do que aquilo que Deus vai fazer por você. Mas antes, Ele nos leva a uma jornada de capacitação. Moisés não era capaz e se tornou o libertador. José não era capaz e se tornou o governador. Davi não era capaz e se tornou o rei de Israel. Ana não era capaz e gerou Samuel. Aqueles que os homens disseram não serem capazes, Deus aposta e os capacita. Muitos dizem, ele não é capaz. Mas você olha para você mesmo e diz, eu não vou conseguir. Mas Deus olha para você e te diz, eu irei te capacitar. Confia. Confia sempre nos planos de Deus. Confia naquilo que Deus tem feito como propósito na sua vida. Lembre-se, o propósito sempre será eterno. O processo, ele passa, mas a promessa, ela fica.
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3: Olá, meus amores, sejam todos bem-vindos.
4: Bom dia.
3: Bom dia.
4: Opa. Bom dia.
3: Bom dia pra você ligadinho na edição do programa Adrenalina com Jonatas Gonçalves. Esteja você onde quer que você esteja nos ouvindo, em casa, no carro, no trabalho, no celular, na internet, nos sítios, nas chacras, nas fazendas, nos ranchos, nos condomínios, nas cidades adjacentes e circunvizinhanças a nossa. É uma alegria, um prazer imenso te encontrar de novo pra gente ficar juntos na manhã inteira na melhor rádio do Brasil. Oh, muito obrigado pelo carinho. Pra você que está ouvindo a gente pelo Radiosnet, pela Alexa, pelo site da rádio, pelo dial, pelo FM, ou pra você que está ouvindo a gente pelo aplicativo, muito

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1: Opa, estamos chegando com mais um programa Linha do Tempo, eu sou o BJ e é um prazer, uma alegria imensa estar com você e ter a sua audiência onde quer que você esteja. Obrigado, viu, pela sua companhia, pela sua sintonia. Vamos começar o programa de hoje? Já tá tudo pronto aí? Então vamos com as primeiras músicas no programa Linha do Tempo de hoje. Música.

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0: E o programa Linha do Tempo faz mais uma paradinha rápida. Você não vai ficar abandonado, não. Daqui a pouquinho a gente volta para continuar junto com você, trazendo as melhores músicas, aquelas que você curte, aquelas que te agradam, aquelas que te emocionam. Já já tem mais.
1: Meio-dia e 30 minutos. 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
0: É muito bom estar com você aqui no programa Linha do Tempo. Então pode aumentar o volume, que lá vem uma sequência sensacional.

0: E aqui você curtiu as melhores no primeiro bloco. Vamos ali no intervalinho rapidinho, já já tem mais.
1: Meio-dia e 59 minutos.
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0: Eu tô ouvindo. E você? Você está comigo com o BJ no programa Linha do Tempo. Tem mais música pra você curtir. Vamos nessa.

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0: Eu acho que escondidinho é mais gostoso. Não sei você, mas se liga aí.

0: mais uma paradinha rápida e daqui a pouquinho tem mais emoção pra você no programa Linha do Tempo.
1: 1:29.
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1: Encerrando mais um programa Linha do Tempo junto com você. Obrigado, viu, pela sua audiência, pela sua companhia. Espero que você esteja gostando da nossa programação. A gente volta a qualquer momento com mais um programa Linha do Tempo por aqui, pela rádio que você ouve. Um abraço para todos, fiquem com Deus e até a próxima.
2: Uma hora e 58 minutos.
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2: Se o seu pet está doente ou ferido, nem sempre ele quer contato físico intenso. Respeite o espaço dele e ofereça conforto com calma.
3: Você ouviu Mundo Pet? Até a próxima!
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7: A Williams renovou o contrato de Carlos Sainz por um vínculo multianual, garantindo a permanência do piloto espanhol na equipe para além da temporada 2026. O anúncio aconteceu um dia depois da renovação de Alexander Albon, confirmando que a Williams manterá a mesma dupla de pilotos também em 2027. A equipe, porém, não revelou a duração exata do novo acordo. A renovação reforça a confiança da Williams no projeto construído nos últimos anos. Sainz chegou à equipe em 2025, depois de deixar a Ferrari, e agora terá continuidade para ajudar no desenvolvimento do carro e na busca por resultados mais competitivos. Com o álbum também garantido, a escuderia inglesa já tem sua dupla definida para a próxima temporada.
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1: Oi, tudo bem com você? Preparado para curtir música boa e alegria? Então vem comigo no Show da Tarde.

0: eu também tô ligada.
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3: 2:26.
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9: Olá, tudo bem? Eu espero que sim, sou a locutora Patrícia e apresento pra você a partir de agora o nosso paparazzi. E artistas, fashionistas e nomes ligados ao audiovisual brasileiro se reuniram em uma festa para celebrar o cinema nacional. Desta vez, o encontro aconteceu na 4ª edição do Vogue Celebra, evento promovido pela Vogue Brasil em parceria com a Gramado Parques. A comemoração ocorreu no Hotel Buona Vita Gramado, paralelamente ao Festival de Cinema de Gramado. Cerca de 400 convidados participaram do jantar especial. Entre os famosos que circularam pelo evento estavam Júlia Buscácio, Zezé Mota, Débora Falabella, Lázaro Ramos, Cris Viana, Flávia Andra, Gabriela Lohan e João Vitor Silva.
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1: 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Cheguei com mais música.

0: Faz barulho aí, Goiânia, Zé Rodolfo!
1: Fala, Goiânia, Deus abençoe!
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0: barulho pra Diego Arnaldo, vai.
1: É só um break rapidinho e o Show da Tarde volta já com mais sucessos pra você.
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3: 2:48.
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6: E Bruna Biancardi aproveitou o tempo livre para curtir um momento grudadinha com as filhas Mavi, de 2 anos, e Mel, de 1, frutos do seu relacionamento com Neymar. A influenciadora levou as pequenas para o circo Stankovic Pink, em Santos. No

0: No entanto, ela não pareceu se importar com a presença dos fotógrafos no local. As pequenas roubaram a cena e se divertiram muito na ocasião. Bruna ainda mostrou a barriguinha da terceira gravidez. O casal terá mais uma menina que ainda não teve o nome revelado. Além de Mavi e Mel, Neymar também é pai de Davi Luca, de 14 anos, fruto do seu relacionamento com Carol Dantas, e Helena, de 2 anos, com Amanda Kimberly.
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0: Sensacional.
1: Aninha, muito obrigado, viu?
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Vamos todos colocar a mão pra cima aqui, ó. Balançou. Com essa música vocês ajudaram a construir um novo momento na nossa vida. Após 22 anos de carreira, vocês cantaram, o Brasil inteiro cantou. E eu quero ver vocês cantando mais uma vez juntinho com a gente. Em uma só voz.

0: segundinho de break e eu volto com mais música e carinho.
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2: 3 horas e 15 minutos.
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3: Homem-Aranha, um novo dia, segue surpreendendo nas bilheterias. Desta vez, ele bateu a rara marca de US$ 2 bilhões em bilheteria ao redor do mundo. Com isso, o filme se tornou a 8ª maior arrecadação de todos os tempos em seu 3º fim de semana em cartaz nos cinemas do mundo todo. O longa já é a maior bilheteria de 2026.

0: para arrecadação de todos os tempos em seu terceiro fim de semana em cartaz nos cinemas do mundo todo. O longa já é a maior bilheteria de 2026 e no decorrer da semana deve desbancar Vingadores, Guerra Infinita e Star Wars, O Despertar da Força. Aliás, o filme também bateu Homem-Aranha Sem Volta para Casa e se tornou a maior bilheteria de um filme do Homem-Aranha. Nosso paparazzi de hoje fica por aqui, mas amanhã tem mais. Um abraço e tchau, tchau!
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0: Simone Milici!
1: Obrigado, Manu!
0: Samanu!
1: Tchau, gente! Obrigado!

0: Dá tempo de tomar uma água, mas fica por aqui, viu?
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2: 3:36.
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0: E ela tá chamando.
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0: e eu não tô cobrando.
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3: 3 horas e 58 minutos.
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0: Pode bater palma e fazer barulho, Brasília!
1: Encerramos o quadro de hoje, mas continue ligado, porque logo vem mais sucessos e a próxima edição... Lá!

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2: 4:22.
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0: Voltei, meus amores! Bora continuar nessa vibe maravilhosa? Eu sou Ellen Palacios e você tá no Show da Tarde, onde toca o que você ama ouvir. Segue comigo, aqui na sua rádio.
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2: 4 horas e 43 minutos. 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
0: Ofereça mais água e frescor para seu pet nos dias de altas temperaturas, para evitar desidratação. Preste atenção se ele bebe menos e procure ajuda se necessário.
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1: Falar um negócio pra vocês. Ficante, não tenho direito nenhum de cobrar.
2: Eu sei que a gente nem ligou, mas nessa reunião o coração faltou e deu.

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1: Momento fofoca, momento novidades, momento celebridades na número 1. Meus amores, fiquei sabendo que a Band prepara para os primeiros dias de setembro o anúncio das principais novidades da sua programação. Entre elas, o lançamento do novo programa de Léo Dias, que vai se chamar Doce e Celebridade e que vai estrear em outubro, entre o primeiro e o segundo turno das eleições nacionais e com exibição nacional. A gente que adora uma fofoca, não vamos perder, hein? Vem ele por aí, agora na Band. Léo Dias, com Dossiê Celebridade. Tenho certeza que você vai assistir. Beijo, beijo, beijo. Daqui a pouco eu volto, hein?
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3: A vaselina é um produto tão econômico e pode ajudar todos os dias a hidratar a pele, a hidratar os lábios, fortalecer os cílios, inclusive retirar a maquiagem. Simplesmente aplique o produto diretamente na área desejada e desfrute dos seus benefícios. Ah, se você tiver unhas frágeis, quebradiças e manchadas, simplesmente as coloque em suco de limão ou um pouco de azeite de oliva durante 5 minutos todos os dias.
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0: Salve, galera! Tá tudo certo? Tudo tranquilo e favorável. Tamo começando mais um programa Fim de Tarde, na melhor programação do seu rádio. A partir de agora, a gente começa a desfilar só as campeãs do nosso dia, viu? Só passa por aqui as mais pedidas. Você que mandou zap, você que ligou pra rádio, você que pediu a sua música durante todo esse dia maravilhoso, esse dia lindo. Confere comigo. Eu sou o Ramos Neto, muito prazer. E a partir de agora, está no ar. O Fim de Tarde, só o filé da nossa programação.
1: Essa é pra machucar, hein, companheiro?
2: Essa é violenta, hein?
1: Você tá doido.
2: Composição do Bruno César, Christian Ribeiro e Michel Alves.
1: Alô, meus irmãos da caneta.

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1: Jô Neto, fala, Fred.
2: Sabe como é que eu fiz pra conquistar essa menina?
1: Conta pra gente.
2: Presta atenção.

0: Esse é o Fim de Tarde, fazendo companhia pra você no trabalho, no trânsito, indo pra casa ou indo pro trabalho. Você tá curtindo só as mais pedidas de hoje aqui da nossa programação e a gente continua já já. A gente volta daqui a pouquinho.
1: 5 horas e 20 minutos.
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3: A Série A2 do Campeonato Carioca começa nesse sábado, dia 17, com 12 clubes disputando uma única vaga na elite de 2026. América e Cabo Friense protagonizam o duelo mais inusitado, com Romário e André Balada como presidentes rivais. Além do reencontro entre os dois ex-jogadores, a competição traz nomes experientes e promessas, como o filho de Felipe Melo, que joga no americano. A fórmula é a mesma, turno único e mata-mata a partir das semifinais.
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5: É aquela emissora de TV, é aquela celebridade, é aquele programa, é aquela música, o cantor, a cantora, gente, passa todo mundo e tudo por aqui, hein? A Record está guardando para o final de setembro o início da exibição da 12ª temporada de Reis, inédita na TV aberta. A atriz Juliana Knust é um dos principais nomes de A Emboscada. Essa é mais uma que a gente quer acompanhar dentro de Reis, né? A Emboscada. Vem aí a partir de setembro. Já tô de olho para saber quais outros atores e atrizes estarão também em Reis. Seguimos acompanhando tudo de perto aqui no seu rádio.
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5: Meus amores, como vocês estão? Me contem, o que vocês estão assistindo aí do outro lado? Eu também quero saber, eu também gosto de dicas, viu? Fiquem à vontade pra mandar um monte pra mim do que vocês estão assistindo, o que assistiram e gostaram, o que querem indicar pro nosso público também. Falando nisso, hoje temos mais um filme que se chama Além das Luzes. Ó, a história é essa. Uma cantora em ascensão, esgotada pela pressão da indústria musical, tenta tirar a própria vida, mas ela é salva por um policial. A partir desse encontro, os dois desenvolvem um romance e vivem uma história de superação. Além das Luzes, esse é um drama, viu, meu povo? Um drama romântico e que está disponível na Netflix. Gostou da dica de hoje? Quem gosta de romance tem que assistir, hein? Amanhã eu volto contando mais.
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1: 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Opa, Lelê, tamo de volta com o Fim de Tarde, tocando as mais pedidas do dia.

0: Bem, amigos, e esse é o fim de tarde que toca só as mais pedidas do dia. A gente dá uma pausa bem rapidinha, daqui a pouquinho a gente continua, tá bom?
1: 5 horas e 39 minutos.
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3: A eleição da CBF, marcada para o dia 25 de maio, seguirá o Estatuto de 2017, após a Justiça anular alterações feitas em 2022. Agora, para registrar chapa, os candidatos precisam do apoio de 8 federações e 5 clubes. A mudança endurece a formação de chapas e favorece alianças fortes, como o grupo com 19 federações que já manifestou apoio a um bloco. Essa configuração pode inviabilizar adversários, por falta de federações disponíveis.
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6: Vem comigo. Vem pertinho. Volume mais alto, do jeito que a gente adora ouvir a número 1. Quero te contar que, convidado pela Prime Video, o ator Marcelo Serrado vai fazer o filme sobre a vida de Marília Mendonça. Mais um nome pro filme vindo à tona. Então, gente, o papel dele será do empresário da cantora, o Wander Oliveira. Então, vamos aguardar, viu? Diz que vai se empenhar muito, tá muito empolgado com o filme e nós queremos assistir essa homenagem. Seguimos de olho no filme da Marília Mendonça? Tendo mais novidades, eu conto por aqui. Beijos!
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0: Esse é o nosso fim de tarde, que toca as músicas mais pedidas do dia aqui na nossa programação. A gente segue por aqui.

0: chegamos ao final de mais um Fim de Tarde. Agora começa a nossa noite e eu desejo para você boa noite, pessoal. Eu sou o Ramos Neto, a gente fica por aqui com o desfile das campeãs do nosso dia. E para você que participou durante todo o dia, obrigado de coração. Continue assim, participando, pedindo sua música durante todo o dia, para a gente poder trazer sempre uma programação de grande estilo no seu finalzinho de tarde. Fica com Deus, que eu tô indo com ele. E até o nosso próximo Fim de Tarde, até o nosso próximo programa. Até lá. Mais. Tchau, pessoal.
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2: Cinco horas e 59 minutos.
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1: Momento fofoca, momento novidades, momento celebridades na número 1. Meus amores, fiquei sabendo que a Band prepara para os primeiros dias de setembro o anúncio das principais novidades da sua programação. Entre elas, o lançamento do novo programa de Léo Dias, que vai se chamar Doce e Celebridade e que vai estrear em outubro, entre o primeiro e o segundo turno das eleições nacionais e com exibição nacional. A gente que adora uma fofoca, não vamos perder, hein? Vem ele por aí, agora na Band. Léo Dias, com Dossiê Celebridade. Tenho certeza que você vai assistir. Beijo, beijo, beijo. Daqui a pouco eu volto, hein?
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3: A vaselina é um produto tão econômico e pode ajudar todos os dias a hidratar a pele, a hidratar os lábios, fortalecer os cílios, inclusive retirar a maquiagem. Simplesmente aplique o produto diretamente na área desejada e desfrute dos seus benefícios. Ah, se você tiver unhas frágeis, quebradiças e manchadas, simplesmente as coloque em suco de limão ou um pouco de azeite de oliva durante

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10: Olá pessoal, ótimo dia, bom dia, boa tarde, boa noite. Independente do horário que você estiver ouvindo a gente, tá no ar a edição do Boteco. É o nosso som de boteco de todo dia, com o Jonatas Gonçalves no dia de hoje. E aí, tudo bem? Como é que você tá? Tudo jóia? Que bom te encontrar de novo aqui na edição do Som do Boteco. Já separei aqui aqueles modão chonado pra gente curtir, pra gente se apaixonar, recordar e relembrar os velhos tempos.
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10: Aumente o volume, tá começando o Som de Boteco.

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1: Essa aqui me machuca porque eu já passei por isso. Acontece. Presta atenção.

0: Essa é da boa, hein? Som de
1: a
0: boteco.
1: A gente escolheu aqui, né?
2: É, porque aqui é assim, né?
1: Sextou
2: e no pelo e valendo.
1: Valendo.
2: E essa bora, aqui, então. Vamos fazer a galera sofrer um bocadinho que eles merecem, né?
3: Então bora. Começa, bebê.
2: Nem só de amor.
1: Você vai solar, bicho?
2: Feliz vive homem. Sente a pressão desse cara aqui, ó.
1: Então vai.
2: Aô!
1: Igual cachorro de rua.
2: Ô ruipa, ô ruipa.
1: Largado, abandonado. E atrás um canto pra dormir.

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1: Aqui, não tem jeito, não. Nu. Quem nasceu pra sofrer, tem que sofrer.
2: 6 horas e 27 minutos.

0: Eu nunca esqueço de Goiânia.
1: Obrigado, gente!
2: Será que foi saudade?
3: Ô, garçom, essa daí é pra matar o coração de qualquer um, hein? Som de boteco!
1: Eu tô achando massa demais. Toda vez que ela volta me amando muito mais que deveria. Então vamos contar essa história direito, Fred. Vamos embora. A galera tem que saber. Bora.

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1: Ei, Jumazinho.
2: Fala aí, cara.
1: Esse momento é seu, você sabe, né?
2: É mesmo?
1: Agora você pode lembrar daquele dia lá na porta do bar do seu pai.
2: Posso puxar aquela bem apaixonada?
1: Tava só eu, você, seu pai dentro do bar e seu vô bugindo na porta.
2: Ih, rapaz. Muito obrigado, vovô, por ter me ensinado as três notinhas lá no início.
1: Esse momento é seu. Um, dois, três.

0: emocionado ele hoje, hein?
1: Seis horas e 47 minutos.
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2: Ô garçom, manda a saideira aí.

0: ídolos, Guilherme Santiago!
1: Isso é Lawana!
0: Eu não sei pra onde vou.
2: Ô garçom, manda aquela gelada pra rachar o peito. Som de boteco.

0: é de açúcar. Israel e Rodolfo, fechando por aqui nossa sequência de hoje. Na saideira tem João Bosco e Vinícius com Gustavo Lima, 25 horas. Estou indo, grande abraço, até mais, tchau.
1: Fala comigo!

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1: 7:12.
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9: 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Super Hits seguindo. Por aqui o sucesso não para. Pedro Neto e Matheus com Cleito e Romário. Localização chegando agora, pede a sua.

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Dia do Pecado, Simone Mendes cantando com o grupo Menos é Mais, mistura boa. João Bosco e Vinícius tá chegando, creme de mão, super hit, super hit.

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2: 7 horas e 28 minutos.
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2: Sete horas e 29 minutos.
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1: Uber Hits, Taíne Thiago com Gabriel Gava, Cadê os Vaza? Vai seguindo, sucesso não pode parar. Simone Mendes tá por aqui, Lágrima Amarela. Super Hits, bom de ouvir.

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4: Muito mais você e sempre com você. Tá chegando por aqui o Panda cantando com o João Neto e o Frederico. R$ 200. Super Hits, não para.

Paga Pau, Danilo e Davi com Fernando e Sorocaba. Vem mais, Israel e Rodolfo tá chegando. Tudo errado, o sucesso que toca aqui, Super Hits.

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1: 8 horas e 2 minutos.
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1: Oito horas e 3 minutos.
4: Vai que vai, Super Hits, Super Hits. Vem por aqui mais sucessos. Tem Saudade da Iada, da Ilara com o Bruno Denner. O Super Hits é todo feito pra você, então vem comigo.

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1: 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Gustavo Lima sempre é sucesso. Bala alojada. Só falta nós namorar. Essa aqui é do PH e Michel, chegando agora, Super Hits.

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4: Oito horas e 20 minutos.
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6: Super, super hits! Intervalo rapidão, já tem mais! Já vem muito mais! Inimigos da HP, vem chegando! Inimigos da HP por aqui no Super Hits. Eu, Cid Cor, curte aí!
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0: Ai, que dó! Mariana Fagundes com o João Neto e o Frederico.
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0: Super Hits, seguindo com mais sucessos. Aqui a música não para. Sempre com você, onde você estiver. Que bom demais. Gustavo Lima, tá chegando prazo de validade pra curtir agora.
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0: 8:37.
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4: Super Hits! Uou, Super Hits chegando! Chegamos por aqui com muita música boa pra gente curtir. Só as melhores, o Super Hits tá começando.
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4: Tá tudo bem por aí? Tá tudo belezinha? Eu sou o Fabiano Farias e aqui a gente segue a partir de agora com muita música boa. Super Hits é pra você. Vem música, tem muita música pra gente curtir e de primeira chegando por aqui. Israel e Rodolfo, quem não é dona, não manda. Começa agora a Super Hits.

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2: Super hit sempre com você. Tá só começando por aqui, Maiara Maraíza, já te namoro. Vem mais, tem o que agora? Fred e Fabrício, bala de festinho. Super hits é bom de ouvir.

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4: 8 horas e 52 minutos.

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2: Limeira, que fica a pouco mais de 158 quilômetros ao noroeste da capital São Paulo, é a primeira cidade brasileira a aprovar uma medida específica contra cigarros eletrônicos. O município sancionou a lei que proíbe esses dispositivos em locais públicos e o uso deles para menores de 18 anos. De acordo com a legislação, fica vetado o uso de vapes e derivados por menores de 18 anos em geral. Além disso, o consumo fica totalmente proibido para qualquer cidadão em locais públicos da cidade.
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3: 9:02.
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